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2: 21:16. 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
2: 21:30.
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0: 21h44.
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4: 21:45.
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2: 22 horas e 1 minuto.

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3: 22 horas e 2 minutos.

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2: 22 horas e 11 minutos.
3: Eu não me arrependo, mas eu não recomendo, viu, gente?

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3: 22 horas e 26 minutos.

0: 22:35.
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2: 22 horas, 55 minutos.

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2: 23 horas e 16 minutos.

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0: Simone Mendes.
1: Vamos de Belute, obrigado!
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0: 1:03.
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0: Sorocaba.
1: Que honra, cara.
2: Valeu, as meninas.
1: Obrigado, maninho. Bom demais.
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1 hora e 37 minutos.

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1: 2:35.
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0: Valeu, galera!
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2: 3 horas e 16 minutos.
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1: 3:21.
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0: 4:44.
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2: Um beijo.

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0: Guilherme Santiago.
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0: Matheus e Cauã.
1: Muito obrigado, João Neto, Frederico.
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1: 5 horas e 51 minutos.

Meus amigos, esse modão tornou-se um hino por esse mundão de Deus. E para nossa felicidade, o filme Estrada da Vida, Sonhei com Você, está zoom por aí. Milionário Zé Rico, na casa dos 39 anos de estrada, nós só temos que agradecer a Deus e aos nossos amigos que advogam os nossos trabalhos. Mais uma vez, amigos, obrigado por tudo. Nós agradecemos. Obrigado. Em nome do Milionário Zé Rico, em nome

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3: 6 horas e 7 minutos.

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1: E pra cantar com a gente agora, vem aí os meus afilhados, João Carreira e Capataz!

0: 6:56.
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2: 7 horas em ponto.
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3: 7:17.
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2: 7:20.
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0: Obrigado, César. Obrigado, Paulinho.
1: Obrigado, muito obrigado, Del Monte Amaraí. Pode aplaudir mais. Obrigado. Mais aplausos. Del Monte Amaraí, obrigado.
0: Valeu. Sucesso, César. Sucesso, Paulinho. Obrigado.
1: Valeu.

0: 7:26.
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2: Música que o Brasil cantou e ainda é bastante pedida em nossas apresentações. Homenagem aos

0: Obrigado.
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4: 7:31. 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
4: 7:33.
9: Quero que vocês recebam com muito carinho meus grandes amigos Mato Grosso e Matias.
10: Parabéns a ele.

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3: É brincadeira, hein? 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
0: 7:47.
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0: 7:49.
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2: 8:01.
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1: 8:03.
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1: 8:06.
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3: 8:15.
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1: Obrigado.
0: Chat de MV Baruga.
1: Obrigado,
0: Pichote.
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4: 8:30.
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2: E aí, parceiro, como é que tá o coração?
3: Rapaz, tá batendo muito forte, mas eu tô preparado.
2: Será que tá tudo pronto?

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0: 8 horas e 48 minutos.

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3: 9:02.
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1: É sobre perdoar. O perdão é um movimento de libertação interna. Ele não apaga a dor, nem justifica o que aconteceu, mas permite seguir sem carregar o peso do ressentimento. Perdoar não é concordar, é soltar a resistência e a necessidade de revidar. Entendo que o alívio nasce da paz que você constrói dentro de si. Quando você perdoa, se abre para a sua cura, para o recomeço. É um ato de coragem e compaixão que é transformador em consciência e amplia sua capacidade de amar. O perdão é um presente que você escolhe dar a si mesmo.

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Bom dia, ouvintes da Educadora FM. Eu sou a Clara Piovesani e vou ficar com você até meio-dia com o Sábado Show. Música boa, sorteio de prêmios para você. No estúdio de gravações, DJ Luiz Cláudio, manutenção dos computadores Anderson Bernardo, direção geral Valdomiro Bernardo. É, hoje eu tenho para sortear para você um brinde da loja de móveis Bechara. Aliás, está acontecendo agora, né, a partir das 9 horas, nas ruas da cidade, o desfile dos carros antigos da família Bechara. É uma homenagem da família Bechara pelos 105 anos em Tanabi. Parabéns à família Bechara. Todo mundo aí prestigiando, então, o desfile dos carros antigos da família Bechara, aí pelas ruas da cidade. Eu tenho também pizza e refrigerante do supermercado Malaguti, eu tenho refrigerantes do Renato Penariol, o Renato Cutuba, R$50 em compras da Fernanda Ramos Store. E eu tenho cerveja Antártica. Tem gente que só toma Antártica, né? Então hoje tem cerveja Antártica 12 por 350 ml. É só mandar seu nome no zap 99191-8990. Você participa da nossa brincadeira sem contraindicação. E depois no final tem o sorteio dos brindes para você. Hoje, 23 de maio de 2026, sábado, a lua é quarto crescente, já se passaram 143 dias do ano e faltam 222. O clima agora em Tanabi, 21 graus, sensação térmica 24 graus, ensolarado. Hoje é dia da juventude constitucionalista e é dia mundial da tartaruga, eba! É, 9h13 aqui na Melhor. Tião Wilson, Juliana, aumenta o volume aí. Essa é pra vocês.

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1: Gostou? 9h21, tema de novela, Corpo e Alma.

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4: 9:25 para Paradise e Bidis.

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É, o Salá tá ligadinho aqui na Melhor. Valeu, bom dia, Salá. Tá participando do sorteio de hoje, sim. José Jardineiro também. O Rafael também tá participando. A Wanda Carvalho, sorteio a filha Eliana Almeida, aniversariante do mês do dia 30, né? 30 do 5, tá participando também. É, quem é que é? Ai, gente, eu sei, mas dá branco, que é muita coisa que eu tô lendo aqui, né? É... A Leila Márcia, não pode esquecer, né? Não é que esqueceu, é muita coisa que a gente lê aqui, né? Então, fica difícil pra, na hora, assim, memorizar. A Maria José também ligadinha aqui na Melhor, né, Maria José? A Maria José, a Eliana Almeida também, né, que é aniversariante do dia 30. É, já tá no sorteio, minha bela. A Solange lá do De Paula, bom dia, Sol. Ah, o Fábio Oliveira também. É, hoje eu toco, eu procuro tocar mais a música internacional hoje pra ficar diferente, né? É, o Fábio, a Daiane também ligadinha, né, a esposa dele. É a Daiane Martinez, todo mundo ligadinho aqui na Melhor, valeu. A Laudiceia Torres também tá ligadinha. A Vânia Torres também tá ligada. O Nori Targas, meninas da farmácia, também ligadinhos. José de Oliveira, depois eu vejo seu áudio, agora não dá, viu, José? Mas aí vai um carinho para todo mundo, você sempre carinhoso com os vizinhos, com a família, os amigos, todo mundo, né? Ana Shayla Custódio Teodoro também ligadinha. Renata, bom dia para você, Renata. Bom dia, Giovana. Valeu. É 9h45, Alônia, Memories.

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É, o Guedes tá ligadinho, valeu Guedes, você tá participando do sorteio sim, com certeza. Aluna Cristina também, ótimo final de semana, abençoado por Deus, que seja pra todos nós. A Miriam Santana ligadinha, Ana Lúcia Vítulo também tá ligada. O César, bom dia César, ótimo final de semana pra nós tudo. É, deixa eu ver isso aqui, a Simone, né? A Simone tá pedindo uma música aqui, eu vou ver pra você, tá? Simone, bom dia, um bom sábado, que a graça de Deus esteja na nossa vida, amém. Aqui é a, é a Priscila Vieira, tá tocando aqui, tá pedindo aqui uma música pra mãe dela, a Cleusa Vieira, então vamos... Já mandar uma música para Cleusa Vieira, né, Priscila? Vocês estão participando, sim, do sorteio de hoje, tá bom? Bom final de semana. Darcy Castro, ligadinha aqui na Melhor também, valeu. A Viviane Garonicola também está participando. É 9h56, agora tem Taylor Swift.

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8: É 16 aqui na melhor Beto Quente, Fragmentos da Minha Vida.

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É, Viviane Garou Nicola tá ligadinha. Ah, Vera, ô Vera, daqui a pouco eu vejo sua mensagem, tá? Mensagem de voz. Depois eu vejo aqui pra você. O que, que é aqui? A Maria. Deixa eu ver o que, que a Maria tá mandando pra mim. É, alô pra Camila Beatriz, pra Camila, né, Beatriz, Leandro, João Júnior, pra todos os ouvintes. Já tá no sorteio, todo mundo no sorteio. Maria da Nova Tanabi. Feliz aniversário, dia 21. Dia 21. É o seu aniversário? Ah, sim, eu fiz aniversário. É dia 21. É hoje, né, Maria? Ô, Maria, Deus te abençoe grandemente, que você realize todos os seus sonhos, ainda melhorado, porque Deus é tudo perfeito, né? Às vezes a gente quer uma coisa, ele melhora ainda mais e manda assim maravilhoso. Um ano cheio de glórias para você, Maria. Deus

te abençoe grandemente. A Neuza Cortez também tá ligadinha aqui. Tá curtindo o programa, ela e a tá top. Valeu, top. São vocês também que me dão todo esse apoio aqui, tá bom? Um grande abraço pra você, Neuza, pra Vera, pra todo mundo que tá aí curtindo o Sábado Show. Agora tem ABBA.

É, bom dia, bom dia. Tá participando a Ilda do Covise. Valeu, eu que agradeço. Edson Palhares também ligadinho. Bom dia, tá participando. Quem aqui? Vamos ver. É, Valdir Coleta, quem sabe, né? Vamos mexer o baú aí, né? Quem sabe? Tudo é possível. Tá participando, é possível. Ah, deixa eu ver aqui. Ótimo final de semana. Radinho ligado sempre. Nossa, que beleza. Ah, vou ver isso aqui com carinho, viu, Cida? Deus te abençoe, é muito importante, viu? Você é muito importante para nós, mora no nosso coração. Aqui, essa aqui, eu conheço também, nossa, dá um branco assim, né? A Vera Tomás, às vezes a gente tem que parar assim, dar uma chacoalhada na cabeça para poder falar. Marli Melo, mandando um carinho aí pro maridão Claudinei, pro sobrinho Jorge Luan, pra amiga vizinha Leila Márcia. Excelente final de semana aí pra todo mundo. Celso Santana também ligadinho aqui na melhora. Alessandra Vilela, feliz final de semana também. É, essa música é linda também, né? I'm sorry.

10h34, e aí, já mandou seu nome no zap da educadora, tá bombando, só falta você. Mande seu nome, participe da nossa brincadeira sem contraindicação. 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Então, mande seu nome já, participe, é uma brincadeira gostosa que a gente faz, todo mundo pode participar, não tem contraindicação, todo mundo participa e é muito legal, tá? Então, Neuza, aumenta o volume aí, Neuza.

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É, 9h43, bom dia, Maria. Ô, Maria, eu respondi sim, não sei se chegou aí, mas eu respondi sua mensagem sim. Tá tudo bem, minha bela. É que às vezes, né, na correria acontece algum imprevisto e aí atrasa, não dá tempo de eu ver as mensagens, tá? Mas eu vi sim, tava até preparado aqui já o Alok pra você. É, tava esperando terminar aqui os apoios pra tocar a música pra você. Mas agora eu abri sua mensagem, eu vou te dar uma dica, tá, Maria? Quando você clica aqui para falar mensagem, tem onde você escreve a mensagem, tem um microfone verde, né? Embaixo desse microfone verde tem um outro microfone. Se você clicar nele e falar, ele escreve para você a mensagem, tá? É só uma dica, mas tá tudo bem, minha bela. Então aumenta o volume aí que tem o Alok. Alok com o John Martin, tá? Essa música é especialmente pra você.

Ô, Madalena, a Madalena tá lá no bar ouvindo todo mundo, ouvindo a educadora. Valeu! Bom final de semana pra você. Boa semana, né? Também amanhã já começa a nova semana. Ah, essa aqui é a... Como que é? A Júlia. Júlia Werneck Ferreira, ligadinha. Oi, amiga, tudo bem? É a Michele. A Michele Roveran também ligadinha aqui na Melhor. Tá participando. A Fânia Ferres também participando. Claudomiro Caetano de Vasconcelos, o Mirim. Ai, que nome legal, hein? Claudomiro Caetano de Vasconcelos. Mirim, bom dia. Bom final de semana para você também. É, bom dia também. Um bom final de semana para Bel. A Bel Assis ligadinha aqui na Melhor. A Vitória Santana também ligadinha, Daiane, deixa eu ver, ah, sim, eu misturei tudo aqui, a Daiane Santana ligadinha, Vitória, é, Clara Vitória Santana também ligadinha, estão participando, a Maristela Helena Naves também ligadinha aqui na Melhor, Ângela Brito Coleta, todo mundo ligadinho aqui na Melhor. José de Oliveira, ouve seu áudio também agora, tá? José de Oliveira mandando um carinho aí pra família, pro Fábio Oliveira, pro Maurício da Ambulância, todos os ouvintes da primeira FM da cidade, a educadora. Alphaville.

É, o Jean Palhares tá ligadinho aqui na melhor. Quem tá ligada também? Ah, vou ver isso aqui. A Michele Gonçalves. O seu nome tá no sorteio. O seu pai também, Brás Pintor, também ligadinho. Tá ligadinho e tá participando também. Não tem problema, tá bom? Tá participando. Eita, eita, Neuza, gostou, né, Neuza? É, o Newton também tá ligado, tá participando também, Newton. Quem quer aqui quer participar do sorteio, deixa eu ver quem é. Paulo Bonfim também participando do sorteio. Bom final de semana, Deus abençoe a todos. É a Sônia. Sônia, bom dia, bom final de semana pra você, pra todo mundo aí, Sônia. Essa música é gostosa e a letra dela é muito boa também. Israel.

É 11 em ponto aqui na Melhor, Apoio Cultural, Promoção, Loja Marcelo Veiga, Célia Boutique, Rádio Educadora FM. 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E o Drive Me Crazy...

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9: É, 11h13 aqui na Melhor. Essa música é muito boa pra meu gosto, né? Espero que você goste. mas ela é boa para ouvir alto, tá? Essa é uma música que tem que ouvir alto para ela ficar bem legal. We Are In Love.

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2: 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Onze e 18, Moscou.

É, o Márcio Roverano tá ligadinho. Valeu, Márcio, tá participando. Bras Laércio, Cirino também. Um excelente final de semana pra você e pra todo mundo aí de Biporanga. Valeu. Érica Ferres também ligadinha aqui na melhor. A Luciana Heine também tá ligada. A Michele tá ligadinha também. Valeu. Valeu, Mi. É, também quem que tá aqui? Ligadaço, Júlio Carvalho. É, o pessoal lá da loja de móveis Bechara, né? Ligadinho. A Rosimara Abra também tá ligadinha. A Rosimara ali da Casa Campos, né? É, também. Almir Antônio Raine também tá participando. É, Giovanni Borges, ligadinho aqui na melhor. Família Bonita. Júlio César também tá ligado. Aqui tem uma mensagem de áudio aqui, depois eu vejo, tá? É, o Fábio, né? O Fábio, a Daiane, ligadinhos aqui na melhor. Também a Júlia Ferres, o Thiago Barbosa tá ligado. A Alessandra Cristina dos Santos também. Valeu, valeu, valeu. Aparecida, aumenta o volume aí, tem Elton John.

É, a Luzia tá ligadinha aqui na melhor. Valeu, Luzia. O Edson também tá ligadinho. Abraços pra você, pra família toda aí, sempre ligadinha aqui na Educadora FM. O Vicente ligadinho também. Deixa eu ver essa aqui. Participar do sorteio também. Tá participando a Tereza Alves dos Santos. É, a Marli Mello também ligadinha. Eu já falei da Marli, né? Ah, tem outra. É a Marli, é isso aí. É. Achou engraçado, né? É, Sandra Lima também ligadinha aqui. Feliz final de semana pra todo mundo. Que todo mundo seja feliz. É gostoso ver todo mundo feliz, né? 11h31, Elvis.

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É, o Matheus Vasconcelos tá ligadinho. Quem tá aqui, deixa eu ver. A Fabiana também tá ligada. Oswaldo Vasconcelos.

É, não tem o nome dela aqui, mas eu sei quem é. A Simone Mesquita também é ligadinha na primeira da cidade, a primeira FM da cidade, valeu. Ai, gente, eu sei o nome dela, peraí, Dia das Mães, gay. Ah, não tem teu nome aqui, minha bela. Não tem teu nome aqui, eu sei quem é você. É isso, tá digitando, é. Vai digitando o nome aí pra eu falar. Ah, Vera Lúcia Gonzalez, agora sim, senão como que eu vou falar, né? Não tem um nome aqui, não dá pra falar. O Adriano também tá ligadinho, valeu, Adriano. Valeu, valeu, já tá no sorteio também, que já tá na hora do sorteio, né? O Denver.

É 11h43 aqui na Melhor. É, todo mundo querendo a cerveja, né? Eu sei. Mas, né, tem os presentes bons aqui, hein? Mas é que todo mundo lembra da cerveja, né? Mas já tá meio... Não tá tão calor assim, então, né? Mas, enfim, né? Não saiu hoje. Semana que vem pode sair, por que não, né? Vou falar o nome dos ganhadores dos brindes de hoje para dar tempo de você pegar até meio-dia. Mas se não der tempo, você pega aqui na Educadora até quarta-feira, tá? Você tem 3 dias úteis para pegar o seu brinde ou vale-brinde sempre aqui na Educadora. Então quem vai levar um brinde da loja de móveis Bechara é a Renata. Renata Final 28. Quem vai levar pizza e o refrigerante do supermercado Malaguti é o Adriano Final 89. Quem vai levar refrigerantes do Renato Penariol, Edivani Borges, final 72. Quem vai levar R$50 da Fernanda Ramos Store, R$50 em compra, é a Sandra Lima, final 14. E quem vai levar a cerveja, né, 12 por 350, cerveja Antártica, é a Michelle Roveran, final 84. Ela falou que queria cerveja, eu girei aqui, já saiu o nome dela. É, teve mais gente que pediu a cerveja aqui, mas não saiu. Quem sabe na próxima sai o seu nome, né? Então, é a Renata, final 28, o Adriano, final 89, Edivani Borges, final 72, a Sandra Lima, final 14 e a Michelle Roveran, final 84. Até meio-dia eu tô aqui, depois... Só na segunda-feira, das 8 às 12 e após 14h30 horas. Erasure.

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2: 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Onze e 49, Sugar.

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3: É 1h52, identificando os YU720, canal 285, Educador FM 104,9. Todo mundo ouve. É, não foi dessa vez, né? Não foi. Mas você comemora depois também, né? Ah, tem que comemorar o ano todo, viu? Ah, Vinícius Werneck Ferreira tá ligadinho aqui na Melhor também. Você viu só? Não foi só você que queria, não. Tinha um monte de gente, mas saiu pra você dessa vez, tá bom? É, tem que ter fé. Positivo. 11h53, Because I Love You.

É a nossa última música do programa de hoje. Que pena que acabou, né? Tava tão bom. Eu ficaria aqui o dia todo com vocês, viu? Mas fique agora com a programação da Educadora. É feita com muito carinho pra você. Eu volto na segunda-feira. Segunda-feira às 8 da manhã eu tô aqui fazendo companhia pra você, tocando boa música, passando algumas informações, horóscopo do dia, né? Então, segunda-feira às 8, encontro marcado com você. Tenha um feliz, abençoado final de semana. Beijo, tchau!

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0: 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Doze horas e dois minutos.
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0: chegando. Mais uma vez aqui na sua rádio, detonando aqui as mais tocadas, as mais pedidas, aquelas velhinhas também. A gente tem o Pix premiado do valor de R$200. É duzentão, é duzentão. E o programa Melhores do Brasil, a gente começa nesse quarto final de semana do mês de maio. Quarto final de semana do mês de maio. O nosso programa é apresentado todo final de semana. A gente fica muito feliz. Eu agradeço de coração. Esse é que é um presente, né? O presente maior que a gente pode ter aqui é essa amizade nossa através do rádio. Você manda aí a sua mensagem em áudio. A gente separa aqui, a gente sorteia o Pix premiado durante todo o ano. Vamos seguindo, porque a estrada é longa. É isso mesmo. Então a gente abraça aí a todos vocês. Obrigado pelo carinho da audiência. Estamos nós dando início aqui ao nosso Melhores do Brasil. Legal demais. A minha turminha aqui, a todo mundo.
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0: Tá ligado aqui com a gente.
2: Mamãe.
0: E a gente começa e inicia com ela, Tina Turner.

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4: Olha o programa Melhores do Brasil. Que legal ter você aqui com a gente. E vamos nessa, porque tem música, tem sucesso, tem muita descontração para você que tá aqui com a gente, acompanhando nosso programa aqui, Melhores do Brasil, em mais um final de semana, não é, gente? Bom, tem participação e a gente vai colocar agora.
5: Eu me chamo Emanuel, sou aqui de Pedra Branca, no Ceará. Queria também participar do Pix Premiado. Opa. Estou aqui na escuta aqui. Lava Jato, Claudivan, Pedra Branca, no Ceará. Valeu, bom dia a todos e obrigado. Tchau, fui.
4: Beleza, obrigado pela participação. Legal, hein? Pessoal aí de Pedra Branca.
6: Aqui é Maria Célia, oferecendo uma música bem bonita aí da sequência a toda a minha família aqui no Sítio Pra Tudo de Fora. Eu estou ligando para as melhores do Brasil e quero participar também do Pix.
4: Legal, então. É. E o zap é o 819-9710-8896. 819-9710-8896. Pra ninguém ficar aí reclamando, porque eu falei rápido demais. Pessoal de Marquinhos, por favor, fale mais lento aí, que é pra gente pegar o número do zap pra participar aí do Pix Premiado. Teu Pix Premiado.
7: E é Fátima Lopes, treinador Pompeu. Opa. Tô ligadinha no programa, quero ouvir uma música aí bem boa. Quero concorrer os prêmios que tiver aí na rádio. Interesse é uma música aí pro Paulinho e pro Lucineudo. Estamos todos ligadinhos nessa rádio, maravilhosa.
4: Beleza.
8: Oi, Marcos Filho. Estou aqui na escuta e quero concorrer o Pix aí.
4: Vamos lá, tem mais uma participação, produção? Coloca aí.
9: Sou Maria José, moro em Limoeiro do Norte, Ceará, e gostaria de participar do Pix Premiado. Coloca o meu nome aí, por favor.
4: Beleza, os nossos amigos de Limoeiro do Norte, no Ceará, acompanhando nossa programação. Salve, salve toda a rapaziada, todos os nossos amigos.
10: A rocha mamãe.
4: Então, tem mais participação, produção, coloca aí.
10: Quero o Pix premiado para minha mãe.
4: Opa, que legal, então parabéns, né, aniversariante do mês. Opa.
11: E a todos os ouvintes aí do programa Melhores do Brasil.
4: Que legal,
11: mandou alô aqui pro Pedro Amaro, Pedra Branca, Ceará.
4: Grande Pedro Amaro.
11: Coloca meu nome aí para nós participar do Pix premiado.
4: Já tá participando.
12: Alô, Melhores do Brasil. Opa. Misael Barbosa, Olinda. Gostaria muito de pedir a música. Mandou um alô pra Fábio Alexandre de Olinda. E todos que estão fazendo a programação Melhores do Brasil. Estamos aí. Quero esse Pix de R$200. Participando, Misael Barbosa, Olinda. Direto pra Melhores do Brasil.
4: Valeu, grande Misael Barbosa.
13: Aqui é Michele Ruverante Tanabi e eu queria participar do Pix Premiado.
4: Beleza, tá concorrendo já.
14: De Luzia Sena, diretamente da cidade de Tabuleiro do Norte.
4: Opa, Tabuleiro do Norte.
14: O Ceará.
4: Eita, coisa
14: gostaria
4: boa.
14: Gostaria de participar do Pix Premiado. Obrigado.
4: Já participando. Beleza, então, e você quer participar aqui com a gente? Então, fica à vontade, olha o zap de novo, anote aí, mande seu áudio e participe. Olha, você manda seu áudio e participa aqui do Pix Premiado do valor de duzentão, 819-9710-8896, repetindo, 819-9710-8896. 96. Tem mais músicas aqui com a gente.

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0: Chegando mais participações, vamos nessa.
1: Oi, eu sou a Maria do Piauí, Campo Maior, e eu gostaria de participar do Melhores do Brasil com o Pix premiado.
0: Isso! É, vamos nessa.
2: Sou Marco Auxílio, sou Valdeci Pereira de Souza.
0: Sim.
2: Eu moro aqui em Guiratinga, Mato Grosso, e quero participar do Pix premiado R$200.
0: É.
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4: Tá falando é Regi.
0: Sim.
4: De Quipapá, Pernambuco, aqui. Opa. Da oficina amarelinha. Quero participar aí do duzentão aí, quer ganhar esse dinheiro, viu?
0: Já participando, tá certo.
5: Gostaria de participar do Pix premiado. Hoje minha terra é Santa Vitória do Mar.
6: Ô, Luciano de Carandaí, participar do Pix, o melhor do Brasil, manda o Pix aí.
7: Queijo Marinho do Belo Jardim, gostaria de ouvir Zé, mulherão da porra. E participar do Pix premiado.

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2: De volta mais uma vez. Olha só que legal. Muito bom, hein, ter você aqui com a gente participando, se divertindo também através do nosso programa. Que legal, hein?
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4: Olá, Marcos Filho.
2: Opa.
4: Estou sempre ouvindo o programa Melhores do Brasil.
2: Opa, que legal. Muito bom, isso é o Pedrinho.
4: Marcos Filho, eu quero ganhar o Pix premiado de...
2: Duzentão! É o grande Pedrinho, rapaz? Valeu, então!
5: Olá, meu povo do Brasil.
2: Opa!
5: Aqui é Luiz de Balsas do Maranhão.
2: Beleza, valeu, obrigado pela participação, meus amigos aí do Maranhão, lá de Balsas. Bom demais, galera boa e amiga, essas pessoas boas, né? Estão sempre com a gente, mandando também zap e participando aí do Pix premiado. É o Pix do Duzentão. E agora a gente vai de música. Então vamos de música, Alegria da Vida.

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2: Olá, viajantes. Hora de Na Estrada. Dicas de viagens comigo, Daniel Bitello. Na Estrada de hoje, vai até São Tomé das Letras, em Minas Gerais. Cidade mística tem a Gruta São Tomé, Gruta do Carimbado, Casa da Pirâmide, formações rochosas, a da Bruxa mais famosa, construções em pedra e as cachoeiras. Alguns acreditam que São Tomé seja um dos 7 pontos energéticos da Terra, o que atrai para o lugar místico sociedades espiritualistas, científicas e alternativas, o que dá razão a outro nome, Cidade Mística. Além disso, a cidade tem o Centro Histórico tombado pelo Instituto Estadual do Patrimônio Histórico e Artístico de Minas Gerais. Embora adulterado, ainda possui grande significado cultural e ecológico. Conheça São Tomé das Letras, em Minas Gerais. Na Estrada de hoje, fica por aqui e volta a qualquer momento no teu rádio. Abraço, viajantes!
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0: Só no sapatinho que é final de semana. Ei, rapaz, tem churrasco? Tá recebendo os familiares aí?

0: Aí o Zé Felipe, a participação aí é com a Joelma. Na época aí foi quando ela separou lá do Chimbinha, rapaz. Fizeram essa letra aí, rapaz. Menino, bateu mesmo aí no negócio aí, né? Eita, gol!
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0: É, muito bem, muito bem.
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0: É grande coisa, não, mas estamos nós aqui. Vamos ao intervalo, é muito rápido. Vou e volto já já. Na época, né? Agora é Joelma. Vamos embora, se vira aí, se vira aí. Se vira nos 30 aí, se vira, se vira.
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0: Volta já.
3: Volta já.
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3: 13:20.
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5: É isso aí, ó, não é grande coisa não, mas estamos juntos, nós aqui novamente, vamos com mais participações, né, produção? Vamos com mais participação? Vamos nessa? É isso aí, então organiza aí, vamos lá.
8: Mande áudio.
9: Olá, Marcos Filho.
5: Opa.
9: Eu sou José Ferreira, aqui de Serra Talhada, Pernambuco.
5: Grande José Ferreira.
9: Quero ganhar os duzentão, rapaz.
5: Ô, rapaz.
9: Manda esses duzentão pra cá.
5: Boa sorte, boa sorte.
10: Eu sou Luísa Diniz, eu sou ouvinte dos melhores do Brasil.
5: Que legal, muito bom.
10: E quero ser sorteada com esses duzentão. Manda pra cá.
5: Opa, boa sorte, boa sorte.
11: Oi, meu nome é Ivone, quero participar do Pix Premiado do programa Melhor do Brasil.
12: Eu sou Vera Rosane Lima Correa, gostaria de participar do Pix Premiado da Rádio Melhores do Brasil. Obrigada.
5: Então...

0: Também, Rio Grande do Sul com a gente, muitas participações aqui com a gente.
1: Gostaria de participar do Pix Premiado.
0: Já concorrendo.
1: Roseli Pereira Vieira.
0: Beleza, um abraço aqui para Ana Cavalcante de Pesqueira, também participando aqui. Mande áudio também, tá bom, Ana? DDD 819-9710-8896. Valendo aí o Pix Premiado. Então, breve, a gente tá passando para você o novo dia aqui do sorteio do Pix Premiado. Valeu, então. Tem música, tem sucesso.

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4: Olá, eu sou o Agno. 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
6: Marcos Filhos, aqui é a Nina do sítio Barbalho, município de São João. Marcos Filhos, se possível, gostaria que você colocasse uma música de Marília Mendonça. Aquela que é, porque eu não sei bem o nome, mas eu sei que é aquela que fala lá do apartamento.

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0: Valeu, valeu, valeu! É com a música aqui do Diogo Nogueira, Clareou, música de letra muito bonita, é, não é? Gosto muito dessa música também. E eu encerro com muito carinho o nosso programa de hoje. Isso aí! Então, obrigado aí a todos, tá bom? É o presente aqui é você aqui com a gente, né? É o meu presente é você, rapaz, aqui com a gente. É o nosso bom Deus, então agradecendo cada vez mais, agradeço aí ao nosso bom Deus estar dando essa grande oportunidade de mais um ano de vida aqui para o Marcos Filho, né? Valeu, grande abraço para todos. Semana que vem estaremos nós de volta na mesma emissora, mesmo horário e com o carinho de sempre e o prazer de estar apresentando mais um programa aqui nas ondas do rádio que cresce cada vez mais. Valeu, tchau, tchau. Até semana que vem aqui com o Melhores do Brasil. Continua aqui na programação a sua rádio número 1.
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3: 13:44.
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0: 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Horas e 46 minutos.
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3: No clima do fim de semana, já estamos chegando. Conexão BR na área, tudo bem por aí? Espero que sim, hein? Ó, muita história legal, muita música bacana para que o Evandro te fazendo companhia. Para começar o programa, tem esse sonsaço aqui da Gabi Amarantos.

0: Lost Frequencies, ao Stand Together, no Conexão BR, bem especial do fim de semana. Parada rápida, volto já já com a primeira historinha de hoje.
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2: 14 horas e 2 minutos.
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3: Na China, uma escola está utilizando inteligência artificial para identificar alunos que ficam dormindo na sala de aula. Quando o sistema detecta bocejos demais, o professor recebe um alerta. Alguns dizem que quando fica bocejando está com quebrante, não é? Alguns estudantes já estão tentando enganar a inteligência artificial, tomando café antes da sala de aula. Se resolve, vai saber, hein? Matão e Monteiro.

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1: O som do Thiaguinho no seu fim de semana, aqui no Conexão BR, Banjo e Boné. E tem som que é irreconhecível, é o novo do Puro Clima.
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0: Jonas, Sweet to Me, fechando mais uma sequência, volto já já.
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2: 14:24.
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3: Amores do rádio, e aí, o fim de semana, hein? Tá preparado por aí? Já vai mandando a sua mensagem aqui na nossa rede social. Fica à vontade para dizer como vai ser o fim de semana, pedir a sua música. Enquanto isso, Henrique Juliano.

apaixonados de plantão. Edson Hudson, nem que seja eu. Eu sei que tem muito apaixonado curtindo Conexão BR. E olha, eu sei que tem gente que é fã da Anitta também. Tchoca, tchoca.

0: Jenny com Dua Lipa, Hand Labors, fechando mais uma super sequência. Olha, tem muita gente no trabalho, tem gente de olho na escala do fim de semana, pra quem vai estar no plantão também, bom plantão.
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4: 14 horas e 41 minutos.
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6: Amores do rádio, na Nápoles, moradores chamaram os bombeiros após ouvirem rugidos misteriosos vindo de um apartamento. Quando a porta foi aberta, os agentes descobriram que o barulho vinha apenas de um papagaio que imitava perfeitamente o som do leão. O animal ficou famoso na vizinhança e ganhou o apelido de Rei da Selva Italiano. Olha só que loucura! Hora de música, vai, Matheus Henrique Gabriel.

Esse daqui é o som da Simone Mendes, Amor no Escuro. E tem mais músicas e tem mais som. Acaba com forró, vai Atitude 67.

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2: 14 horas e 51 minutos.
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4: Olha, em Austin, um campeonato curioso reuniu dezenas de pessoas para a corrida de cortadores de grama adaptados. Um dos participantes perdeu o controle e acabou caindo dentro de uma piscina inflável montada ao lado da pista. Apesar do susto, ninguém ficou ferido e o vídeo viralizou rapidamente nas redes sociais. Eu, hein? Vamos nessa então, tocando música para você, Fred Fabrício.

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1: Esse aqui é o som do Grupo Astral, vacilão em dobro. Uma linda segunda-feira pra você que tá no trabalho. Bota um sorrisão no rosto. Vamos que vamos! Ó, a lua que anda no céu, já mil e uma noites.

0: Internacional, The Kid Leroy, aqui no Conexão BR. Teve muito som bacana, aquela programação feita com todo carinho pra você.
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2: 15 horas e 8 minutos.
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2: Este é o Conexão BR para te contar que um papagaio da África do Sul ajudou a polícia a encontrar um suspeito ao repetir o apelido do homem durante uma investigação. O caso chamou a atenção nas redes sociais. O animal acabou ganhando até um certificado de ajudante da polícia. Eu, hein? Bora de música, vai.

Esse aqui é o Super Combo no nosso Conexão BR. O Super Combo como se fosse ontem. Ó, não quero te querer não, viu? É a nova da Mariana Vogue com a Maria Gadu. Essa você pode pedir na nossa programação. Música nova. Não.

0: James Arthur, a Gislaine, que adora o James Arthur. Valeu, Gi, obrigado pela companhia, pela audiência. A Gi que tá curtindo o nosso programa. Ó, volto já já mandando aquele salve campeão pros aniversariantes, hein?
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2: 15 horas e 28 minutos.
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4: Parabéns pro Miguel, ficando mais velho hoje. Aniversário do Gustavo também. Milhões de felicidades. Agora tem o Porcelanato.

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Quem pediu essa daqui foi o Gabriel, que é fã do Gustavo Lima. Tá curtindo Conexão BR, tá no clima do fim de semana. Você também, hein? Agora tem a Luísa Sonza.

0: online. Ai lá, pra fechar mais uma sequência. Já já tem aquela história que você adora, hein?
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3: 15 horas e 45 minutos.
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5: Olha só esse caso que aconteceu na França, uma corrida de trator decorado. Já pensou? Alguns veículos tinham som automotivo, tinha trator com luz de LED, até máquina de fumaça. O evento atraiu turistas e virou uma espécie de carnaval rural. É o Tratoré de France, né? Malandro e Malandra, nova de Luiz Henrique Leal.
6: Esse é o Bar dos Mal.

0: novo, hein? Trazendo aquele colorido no seu rádio. Blackpink, Go, uma das preferidas do Juliano, que tá ligado com a gente. Ó, depois do intervalo eu mando mais alô. Manda mensagens aqui nas redes sociais da rádio.
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3: 16 horas e um minuto.
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5: Rapaziada do comércio em peso curtindo o nosso programa nesse horário. Tem gente tomando aquele cafezinho gostoso. É o caso do meu amigo José, que tá trabalhando. Tem a Franciele, que tá por aqui também. A Franciele falou que tá tomando café sem açúcar. Esses dias eu comentei aqui no programa. Ela disse que passou a aderir, disse que tá uma delícia. Valeu, viu, Fran? Bora de Murilo Huff.
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0: som de Pharrell Williams, fechando o Conexão BR de hoje. Bom fim de semana, gente. Até a próxima.
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0: sertanejo solenante, Solene. Intervalo, volto já.
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3: 16 horas e 30 minutos.
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3: Voltamos aqui, Coração Sertanejo. Preciso te encontrar.

0: por aqui no Coração Sertanejo. Eita! Bom, fazer o seguinte, eu vou fazer o intervalo e o nosso Coração Sertanejo e volto já.
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3: 16:48.
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5: Já voltamos, hein? Voltamos com o Coração Sertanejo. Segura essa

São Zezé de Camargo, Frente Fria. Será que ela vem aí? Não sei. Agora o que vem aí é Chitão com Chororó, Lucas Reis com Tássio, aquela moda de Wilson e Soraya pra gente relembrar. Este é o Coração Sertanejo, sim. Voltando.

0: aqui é o João Bosco.
1: E aqui é o Vinícius.
0: Bom, nós estamos aqui para desejar a todos vocês muito sucesso, muita paz e muita música do João Bosco e Vinícius.
1: Com certeza, valeu.

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2: 17 horas e 3 minutos.
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4: Nós estamos de volta! Oh, que prazer estar com vocês, viu? Eu sou o André Aguiar. Bora curtir, moda boa, sertanejo, tocando no rádio. Começando a metadinha 2 do programa com a Mala Amarela, Zé Henrique Gabriel.

0: do bonito no nosso coração sertanejo. É, mundão! Deixa eu fazer um intervalinho aqui, pessoal. Uma aguinha, eu volto já.
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3: 17 horas e 16 minutos.
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3: 17:33.
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5: De volta, hein, gente? De volta, sim, é verdade. Fique ligado aqui em nossa programação, tá? Bora curtir uma gostosa Cama de Capim.

Antônio Gustavo, no jeito manhoso, fechando o nosso coração sertanejo de hoje, hein? Valeu! Divirta-se com juízo e responsabilidade, hein? Fica aqui um abraço todo especial do André Aguiar pra vocês e até o próximo coração, gente! Valeu, pessoal!

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0: Opa! Fala aí, pessoal! Como é que tá você? Tudo certinho? Espero que sim, hein? Tamo chegando por aqui! Programa Top 10 Brasil pra animar o seu fim de semana! Tudo de bom pra todo mundo! Eu sou o Renato Neves, o seu amigão aqui do rádio, esbanjando alegria, simpatia, bom demais! Vamos lá então, trazendo a partir de agora as 10 mais tocadas nas principais paradas de sucesso Brasil e o mundo. Começando o Top 10 Brasil de hoje.
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0: Tem o som da Ana Castela Boiadeira. Olha onde eu tô. Tá voando a Aninha, hein? Sucesso, Ana Castela. Você...

0: Quinto.
1: Em quinto lugar, tem ele, Zé Felipe, o filho do Leonardo, mais uma vez, abrindo alas, deixando aí a sua marca com a música Sua Boca Mente, participação da Ana Castela.

0: Felipe Araújo!
1: Música 3.
2: Abrindo o pódio, agora o bicho começa a pegar. Tem Maiara e Maraíza, Quem Sente Saudade Sou Eu. Essa daqui é linda e tá tocando muito nas principais paradas. De sucesso, você confere, você acompanha agora.

0: 10. Em intervalo pequeno, pessoal, a gente volta já já trazendo muito mais músicas, muito mais sucesso. É o programa Top 10 Brasil, que acontece todo fim de semana. A gente se encontra aqui. Prazer, eu sou o Renato Neves. A gente volta já já no Sai Daí Não.
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0: Boa noite, Uberlândia! Faz barulho aí, Uberlândia, que eu quero ouvir!
1: Que coisa linda, galera!
2: Obrigado! Música 1.
3: E agora é a hora que todo mundo tava aguardando. Primeiro lugar de hoje.
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10. Esse é o nosso Top 10 Brasil, som do Gustavo Lima, aqui na sua rádio. Bom demais da conta, hein? O meu abraço carinhoso a você, onde quer que esteja, para onde quer que vá, a todo mundo que acompanha pela Rede Mundial de Computadores ou pelo rádio. Valeu, carinho, tamo junto, é nóis, meus amigos e minhas amigas do rádio. Agora, vem chegando o Top Mundo, a gente acompanhar aquilo que tá tocando Brasilzão aí afora. Vamos lá, sem demora, mais músicas, programa Top 10 todo fim de semana, aqui ó, na programação.

0: 10. Finalzinho do Top Mundo e você acompanha agora as mais pedidas na programação da nossa emissora. Aquelas que você pede a semana toda e que não podem faltar por aqui também não. Aumenta o som, vem com a gente. Muito mais músicas por hora. Top 10 Brasil. Sigam-me os bons.
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1: Finalzinho então do horário, gente boa, só resta agradecer a você o carinho, o rádio ligado, a participação, a sua interatividade. Valeu a todo mundo que participou junto conosco. Um beijo no coração, fica na paz, fica com Deus e até o próximo fim de semana. Beijo pra todo mundo!
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2: 18 horas e 46 minutos.

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0: 18h49.
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2: Alô, meu povo! Sejam bem-vindos, sejam bem-vindas! Começa a empreitada! Começa mais um Parada Sertaneja! A partir de agora, começa o programa! Segunda semana, mês de maio! E no clima do rodeio brasileiro, as festas do peão estão voltando! E a gente segue firme e forte! Simbora mais eu! Um abraço pra você do campo ou da cidade! Começa mais um Parada Sertaneja! E pra começar, convido aqui

0: Pode comigo, vai.
1: Aquele jeito.
2: Fala, negrão.
3: Fala, negrão.
2: Raul! Pionada, o modão vai seguindo em frente, no Parada Sertaneja, é somente as melhores. Alô, rapaziada do chapéu grande e da bota do cano comprido, segura, peão, vambora, vambora.

0: vocês, a rainha da sofrência, Marília Mendonça.
1: E senhoras e senhores, final da sequência, daqui a pouco o Negrão volta.
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3: 19 horas e 15 minutos.
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3: Ei, senhoras e senhores, estamos de volta. É o Parada Sertaneja Enfrentada continua. Agora, abrindo mais uma sequência.

0: senhoras e senhores, que pena! Chegamos ao final do Parada Sertaneja de hoje. Foi bom demais! A gente volta no próximo. Fiquem todos com Deus. Tchau, obrigado!
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2: 19 horas e 56 minutos.

0: vai cantar bonito assim lá longe. Presente Camargo e Luciano.
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2: 20 horas e 13 minutos.

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1: 20 horas e 30 minutos.

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